0: Eu sei que está lá.
1: Eu assisti.
0: November 5-1, Charlie Romeo Delta, Big Carnival, Volvo. It's a black or blue Chrysler. I'm there.
1: Yes. Yeah.